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1: Top Brasil é bom demais! Voltamos depois do intervalo com mais um super bloco pra você.
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1: E maravilha! Essa sequência foi incrível. Voltamos já depois do intervalo.
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1: Essas são as últimas de hoje do Top Brasil. Obrigado pela sua companhia. Fiquem com Deus e até semana que vem com mais um Top Brasil. Fui.
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1: Que maravilha! Essa sequência foi incrível. Voltamos já depois do intervalo.
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1: Top Brasil é bom demais. Voltamos depois do intervalo com mais um super bloco pra você.
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1: Essas são as últimas de hoje do Top Brasil. Obrigado pela sua companhia. Fiquem com Deus e até semana que vem com mais um Top Brasil. Fui.
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1: Vamos que vamos! Está chegando mais um Top Brasil! Muita nostalgia no ar a partir de agora! Uma hora de muita música boa, com um jeito especial! Espero que seu fim de semana esteja tudo tranquilo, alegre e divertido! Vem comigo! Sejam bem-vindos ao Top Brasil! 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
1: E maravilha, essa sequência foi incrível. Voltamos já depois do intervalo.
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Sentia um acréscimo de estima por si mesma e parecia-lhe que entrava, enfim, numa existência superiormente interessante, onde cada hora tinha o seu encanto diferente, cada passo conduzia a um êxtase e a alma se

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1: Essas são as últimas de hoje do Top Brasil. Obrigado pela sua companhia. Fiquem com Deus e até semana que vem com mais um Top Brasil. Fui.
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3: 23:54
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1: Vamos que vamos! Está chegando mais um Top Brasil! Muita nostalgia no ar a partir de agora! Uma hora de muita música boa, com um jeito especial! Espero que seu fim de semana esteja tudo tranquilo, alegre e divertido! Vem comigo! Sejam bem-vindos ao Top Brasil! 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
1: E maravilha, essa sequência foi incrível. Voltamos já depois do intervalo.
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0: Sintonia perfeita dos grandes sucessos do passado, aqui no The Mills Coffee Time. A gente volta já depois do intervalo.
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0: Eita, coisa boa, de volta com o nosso The Music Coffee Time. Então aumenta aí o volume, estamos chegando de volta com os grandes clássicos pra você.
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0: 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Depois do intervalo tem mais.
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0: Eita, coisa boa, de volta com o nosso The Music Coffee Time. Então aumenta aí o volume, estamos chegando de volta com os grandes clássicos pra você.
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0: 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Depois do intervalo tem mais.
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0: Eita, coisa boa, de volta com o nosso The Music Coffee Time. Então aumenta aí o volume, estamos chegando de volta com os grandes clássicos pra você.
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0: Você está na melhor sintonia com o nosso The Music Coffee Time. A gente vai para um break e daqui a pouco tem mais. Não sai daí.
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0: Muito bem, gente, estamos encerrando com mais uma edição do nosso The Music Coffee Time, a sua viagem dos grandes sucessos. A gente volta na próxima edição com mais The Music Coffee Time. Se cuida, juízo, coloque Deus à frente de tudo, que ele sempre dá um jeitinho, sempre dá certo quando Deus está na frente. Fica com Deus.
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0: Você está sintonizado nos grandes sucessos do passado. A gente traz de volta para o presente aqui no The Music Coffee Time. A gente volta já, depois do intervalo tem mais.
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0: Sintonia perfeita dos grandes sucessos do passado, aqui no The Mills Coffee Time. A gente volta já depois do intervalo.
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0: Eita, coisa boa, de volta com o nosso The Music Coffee Time. Então aumenta aí o volume, estamos chegando de volta com os grandes clássicos pra você.
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0: Você está sintonizado nos grandes sucessos do passado. A gente traz de volta para o presente. Aqui no The Music Cafe Time. A gente volta já. Depois do intervalo tem mais.
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0: Eita, coisa boa, de volta com o nosso The Music Coffee Time. Então aumenta aí o volume, estamos chegando de volta com os grandes clássicos pra você.
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0: Você está sintonizado nos grandes sucessos do passado. 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A gente volta já. Depois do intervalo tem mais.
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0: Eita, coisa boa, de volta com o nosso The Music Coffee Time. Então aumenta aí o volume, estamos chegando de volta com os grandes clássicos pra você.
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0: Você está na melhor sintonia com o nosso The Music Coffee Time. A gente vai para um break e daqui a pouco tem mais. Não sai daí.
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0: 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Depois do intervalo tem mais.
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0: 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A gente volta já. Depois do intervalo tem mais.
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0: sintonia perfeita dos grandes sucessos do passado, aqui no The Mills Coffee Time. A gente volta já depois do intervalo.
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0: Eita, coisa boa, de volta com o nosso The Music Coffee Time. Então aumenta aí o volume, estamos chegando de volta com os grandes clássicos pra você.
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0: Sintonizado nos grandes sucessos do passado, a gente traz de volta para o presente, aqui no The Mills Coffee Time. A gente volta já, depois do intervalo tem mais.
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0: Eita, coisa boa, de volta com o nosso The Music Coffee Time. Então aumenta aí o volume, estamos chegando de volta com os grandes clássicos pra você.
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0: Você está sintonizado nos grandes sucessos do passado. A gente traz de volta para o presente. Aqui no The Music Cafe Time. A gente volta já. Depois do intervalo tem mais.
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0: Eita, coisa boa, de volta com o nosso The Music Coffee Time. Então aumenta aí o volume, estamos chegando de volta com os grandes clássicos pra você.
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0: Blake, daqui a pouco tem mais, não sai daí.
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0: Muito bem, gente, estamos encerrando com mais uma edição do nosso The Music Coffee Time, a sua viagem dos grandes sucessos. A gente volta na próxima edição com mais The Music Coffee Time. Se cuida, juízo, coloque Deus à frente de tudo, que ele sempre dá um jeitinho, sempre dá certo quando Deus está na frente. Fica com Deus.
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2: Alô, Brasil! Chegamos com mais um Baú Sertanejo! Eita, coisa boa! A partir de agora, está no ar o nosso Baú Sertanejo. Alegria, alegria, gente! Alegria! Chegou o finalzinho de semana já, né? E a gente começa o programa de hoje trazendo pra você as melhores de todos os tempos do Baú Sertanejo. Aumenta o som, aumenta aí que o Baú Sertanejo já está no ar.
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0: Obrigado. Vamos trazer um convidado maravilhoso. É o Hermes. O Hermes, vamos lá, cadê o Hermes? Bastante palma pra ele, que ele merece. Uma das vozes mais bonitas do Brasil. Fala boa noite pro povo ver, sentir o peso da voz.
1: Senhoras e senhores, boa noite. Obrigado.
0: Vamos lá então, vamos cantar, né?
2: Vamos lá.
0: Vamos cantar com o Hermes. Essa música chama assim, ó. Demorou.
3: Paulo Sertanejo, volta já, não sai daí não.
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3: Muito bem, de volta com o Baú Sertanejo, aumenta o som.

0: tempos, os modões passam por aqui. A gente volta daqui a pouquinho, não sai daí não.
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0: Mais uma super sequência de volta aqui, ó, pra você ouvir curtir no Baú Sertanejo.

0: O sertanejo, sempre com as melhores pra você aí de todos os tempos. Não sai daí não, depois do intervalo a gente volta.
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0: Eita coisa boa, é relembrar as grandes emoções. Está de volta o Baú Sertanejo.

0: O sertanejo, depois do intervalo, a gente volta com mais sucesso pra você. Não sai daí, não.
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0: Mais uma super sequência de volta aqui, ó, pra você ouvir curtir no Baú Sertanejo.

0: Isso, trazendo pra você sempre as melhores. Não sai daí não, daqui a pouco tem mais aqui no baú.
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0: Eita, moda boa é essa aí que tá chegando aqui no nosso Baú Sertanejo.

0: Pra encerrar com chave de ouro, mais uma edição do nosso Baú Sertanejo. Que pena que acabou, fica triste não, tá chegando mais um campeão aqui na Mais Ouvida. E é claro que você vai fazer parte também com a gente da próxima edição do nosso Baú Sertanejo, que volta na próxima. Voltaremos na próxima edição.
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0: Alô, Brasil! Chegamos com mais um Baú Sertanejo! Eita, coisa boa! A partir de agora, está no ar o nosso Baú Sertanejo. Alegria, alegria, gente! Alegria! Chegou o finalzinho de semana já, né? E a gente começa o programa de hoje trazendo para você as melhores de todos os tempos do Baú Sertanejo. Aumenta o som, aumenta aí que o Baú Sertanejo já está no ar.
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0: 7 horas, em ponto.
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5: Final de semana, chegou mais um Hit Sertanejo também. Prazer imenso, Johnny Crazy na melhor companhia. A tua é fim de semana, é sertanejo de qualidade, é eu. Tamo junto, aumenta o volume, chegamos.
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6: Cadê o melhor que eu, hein? 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

0: volta, Johnny, e o seu hit sertanejo, mais um bloco legal e a sua participação, vai rolar aqui a participação dele, dela, e você ligadinha com a primeiríssima no melhor programa sertanejo do Brasil, Hit Sertanejo, se liga!
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0: Obrigado, Gil.
1: Obrigado, Eduardo Costa.
0: Obrigado, Chico Rei. Obrigado, Paraná.
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5: Não tem mimimi, nem blá blá blá, nem desculpa, viu? Vamos curtir agora o modão? Vamos curtir as moda boa? O sertanejo rústico e sistemático no seu hit sertanejo? Johnny tá contigo. Vamos com mais um bloco arrasador. Vem com a gente. Aumenta o volume aí.
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1: Seguro Hit. Guilherme Benuto, Ana Castela
2: e Adriano Ru.

0: Ei, mulher, hein? Bagunçou com nós tudo, viu, os meninos?
1: Vixe.
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3: Oh, tchau, tchau.
4: 7:46.
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8: Final de semana, chegou mais um Hit Sertanejo também. Prazer imenso, Johnny Crazy na melhor companhia, a tua. É fim de semana, é sertanejo de qualidade, é eu. Tamo junto, aumenta o volume, chegamos.
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9: Cadê o melhor que eu, hein? 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
6: Oi, gente! Chegamos com mais um Domingão Total! Alegria, alegria, gente! Como é que tá por aí? Tudo bom? A partir de agora tem muita alegria no seu rádio, onde você estiver. Ó, um beijo pra você, hein? Aumenta aí o som, que o nosso Domingão Total já está no ar, levando muita alegria pra você, onde você estiver. Então vamos começar o programa de hoje, levando pra você muita alegria, muita música. E é claro, aqui você ouve e curte o seu som. O programa de hoje, levando pra você muita alegria, muita música. E é claro, aqui você ouve e curte o

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0: 9 horas, em ponto.
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0: legal, bem bacana, né? Aqui na sua rádio preferida, das 15 mais tocadas. Vou ali tomar uma água, dar uma refrescadinha na garganta. Daqui a pouquinho a gente tá de volta.
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0: Bem rapidinho o nosso intervalo, hein? Tamo de volta aqui na sua rádio com as 15 mais tocadas da programação. Vem comigo!

0: fechar, no seu fim de semana, as 15 melhores da programação da sua rádio preferida. Foi muito bom estar com você, muito bom ter a sua companhia. Valeu de verdade pela sintonia aí, tchau, tchau.
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7: 9:46.
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3: 9 horas. Isso.
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4: 10 horas e 45 minutos.
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6: Oi, gente! Chegamos com mais um Domingão Total! Alegria, alegria, gente! Como é que tá por aí? Tudo bom? A partir de agora tem muita alegria no seu rádio, onde você estiver. Ó, um beijo pra você, hein? Aumenta aí o som, que o nosso Domingão Total já está no ar, levando muita alegria pra você, onde você estiver. Então vamos começar o programa de hoje, levando pra você muita alegria, muita música. E é claro, aqui você ouve e curte o seu som. Aumenta o som, que o Domingão Total tá no ar!
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4: Valeu, gente. Obrigado aí por esperar aí. A gente tá.

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0: horas e 50.
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5: Final de semana, chegou mais um Hit Sertanejo também. 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

0: de volta, Johnny, e o seu hit sertanejo, mais um bloco legal e a sua participação, vai rolar aqui a participação dele, dela, e você ligadinha com a primeiríssima no melhor programa sertanejo do Brasil, Hit Sertanejo, se liga!
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0: Obrigado, Gil.
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4: 12 horas e 46 minutos.
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0: Obrigado, Jean.
1: Obrigado, Eduardo Costa.
0: 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Obrigado, Paraná.
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4: 13 horas e 32 minutos.
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0: Obrigado, Gil.
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0: 13:05.
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0: legal, bem bacana, né? Aqui na sua rádio preferida, das 15 mais tocadas. Vou ali tomar uma água, dar uma refrescadinha na garganta, daqui a pouquinho a gente tá de volta.
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0: Bem rapidinho o nosso intervalo, hein? Tamo de volta aqui na sua rádio com as 15 mais tocadas da programação. Vem comigo!

0: fechar no seu fim de semana as 15 melhores da programação da sua rádio preferida. Foi muito bom estar com você, muito bom ter a sua companhia. Valeu de verdade pela sintonia aí, tchau, tchau.
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7: 14 horas e 45 minutos.
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6: Oi, gente! Chegamos com mais um Domingão Total! Alegria, alegria, gente! Como é que tá por aí? Tudo bom? A partir de agora tem muita alegria no seu rádio, onde você estiver. Ó, um beijo pra você, hein? Aumenta aí o som, que o nosso Domingão Total já está no ar, levando muita alegria pra você, onde você estiver. Então vamos começar o programa de hoje, levando pra você muita alegria, muita música. E é claro, aqui você ouve e curte o seu som. Aumenta o som, que o Domingão Total tá no ar.
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4: Valeu, gente. Obrigado aí por esperar aí. A gente tá.

0: façam muito barulho, senhoras e senhores. Glória Groove!
1: Um sorriso no pagode.
0: Ouça!
1: Tamo junto, Bruno. 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
0: lindo
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0: Demais, lindo demais.
2: 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Uma sequência melhor que a outra pra você ouvir curtindo. Sai da sintonia. 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
4: 16 horas e 5 minutos.

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11: Oi, gente! 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Alegria, alegria, gente! Como é que tá por aí? Tudo bom? A partir de agora tem muita alegria no seu rádio, onde você estiver. Ó, um beijo pra você, hein? Aumenta aí o som, que o nosso Domingão Total já está no ar, levando muita alegria pra você, onde você estiver. Então vamos começar o programa de hoje, levando pra você o som, que o nosso Domingão Total já está no ar, levando muita alegria pra você, onde você estiver. Então vamos começar o programa de hoje, levando pra você muita alegria.

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3: 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Estamos de volta depois desse intervalo e a gente traz pra você mais uma super sequência. Aumenta o som, isso é Domingão Total.
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4: 17 horas e 10 minutos.
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4: 17 horas

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5: Oi, gente! 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Alegria, alegria, gente! Como é que tá por aí? Tudo bom? A partir de agora tem muita alegria no seu rádio, onde você estiver. Ó, um beijo pra você, hein? Aumenta aí o som, que o nosso Domingão Total já está no ar, levando muita alegria pra você, onde você estiver. Então vamos começar o programa de hoje, levando pra você muita alegria, muita música. E é claro, aqui você ouve e curte o seu som. Aumenta o som, que o Domingão Total tá no ar!
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4: Valeu, gente. Obrigado aí por esperar aí. A gente tá

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1: 18 horas em ponto. 18 horas em ponto. 18 horas em ponto. 18 horas em ponto. 18 horas em ponto. 18 horas em ponto. 18 horas em ponto. 18 horas em ponto. 18 horas em ponto. 18 horas em ponto. 18 horas em ponto. 18 horas em ponto. 18 horas em ponto. 18 horas em ponto. 18 horas em ponto. 18 horas em ponto. 18 horas em ponto. 18 horas em ponto. 18 horas em ponto. 18 horas em ponto. 18 horas em ponto. 18 horas em ponto. 18 horas em
2: minuto.
1: 18 horas
2: e 1 minuto.
1: 18 horas
2: e 1 minuto.
1: 18 horas
2: e 1 minuto.
1: 18 horas
2: e 1 minuto.
1: 18 horas
2: e 1 minuto.
1: 18 horas
2: e 1 minuto.
1: 18 horas
2: e 1 minuto.
1: 18 horas
2: e 1 minuto.
1: 18 horas
2: e 1 minuto.
1: 18 horas
2: e 1 minuto.
1: 18 horas
2: e 1 minuto.
1: 18 horas
2: e 1 minuto.
1: 18 horas
2: e 1 minuto.
1: 18 horas
2: e 1 minuto.
1: 18 horas
2: e 1 minuto.
1: 18 horas
2: e 1 minuto.
1: 18 horas
2: e 1 minuto.
1: 18 horas
2: e 1 minuto.
1: 18 horas
2: e 1 minuto.
1: 18 horas
2: e 1 minuto.
1: 18 horas
2: e 1 minuto.
1: 18 horas
2: e 1 minuto.
1: 18 horas
2: e 1 minuto.
1: 18 horas
2: e 1 minuto.
1: 18 horas
2: e 1
3: minutos.
1: 18 horas
3: e 2 minutos.
1: 18 horas
3: e 2 minutos.
1: 18 horas
3: e 2 minutos.
1: 18 horas
3: e 2 minutos.
1: 18 horas
3: e 2 minutos.
1: 18 horas
3: e 2 minutos.
1: 18 horas
3: e 2 minutos.
1: 18 horas
3: e 2 minutos.
1: 18 horas
3: e 2 minutos.
1: 18 horas
3: e 2 minutos.
1: 18 horas
3: e 2 minutos.
1: 18 horas
3: e 2 minutos.
1: 18 horas
3: e 2 minutos.
1: 18 horas
3: e 2 minutos.
1: 18 horas
3: e 2 minutos.
1: 18 horas
3: e 2 minutos.
1: 18 horas
3: e 2 minutos.
1: 18 horas
3: e 2 minutos.
1: 18 horas
3: e 2 minutos.
1: 18 horas
3: e 2 minutos.
1: 18 horas
3: e 2 minutos.
1: 18 horas
3: e 3 minutos.
1: 18 horas
3: e 3 minutos.
1: 18 horas
3: e 3 minutos.
1: 18 horas
3: e 3 minutos.
1: 18 horas
3: e 3 minutos.
1: 18 horas
3: e 3 minutos.
1: 18 horas
3: e 3 minutos.
1: 18 horas
3: e 3 minutos.
1: 18 horas
3: e 3 minutos.
1: 18 horas
3: e 3 minutos.
1: 18 horas
3: e 3 minutos.
1: 18 horas
3: e 3 minutos.
1: 18 horas
3: e 3 minutos.
1: 18 horas
3: e 3 minutos.
1: 18 horas
3: e 3 minutos.
1: 18 horas
3: e 3 minutos.
1: 18 horas
3: e 3 minutos.
1: 18 horas
3: e 3 minutos.
1: 18 horas
3: e 3 minutos.
1: 18 horas
3: e 3 minutos.
1: 18 horas
3: e 3 minutos.
1: 18 horas
3: e 4 minutos.
1: 18 horas
3: e 4 minutos.
1: 18 horas
3: e 4 minutos.
1: 18 horas
3: e 4 minutos.
1: 18 horas
3: e 4 minutos.
1: 18 horas
3: e 4 minutos.
1: 18 horas
3: e 4 minutos.
1: 18 horas
3: e 4 minutos.
1: 18 horas
3: e 4 minutos.
1: 18 horas
3: e 4 minutos.
1: 18 horas
3: e 4 minutos.
1: 18 horas
3: e 4 minutos.
1: 18 horas
3: e 4 minutos.
1: 18 horas
3: e 4 minutos.
1: 18 horas
3: e 4 minutos.
1: 18 horas
3: e 4 minutos.
1: 18 horas
3: e 4 minutos.
1: 18 horas
3: e 4 minutos.
1: 18 horas
3: e 4 minutos. 18 horas e 4 minutos.
2: 18 horas e 4 minutos.
3: 18 horas e 4 minutos.
2: 18 horas e 4 minutos.
3: 18 horas e 5 minutos.
2: 18 horas e 5 minutos.
3: 18 horas e 5 minutos.
2: 18 horas e 5 minutos.
3: 18 horas e 5 minutos.
2: 18 horas e 5 minutos.
3: 18 horas e 5 minutos.
2: 18 horas e 5 minutos.
3: 18 horas e 5 minutos.
2: 18 horas e 5 minutos.
3: 18 horas e 5 minutos.
2: 18 horas e 5 minutos.
3: 18 horas e 5 minutos.
2: 18 horas e 5 minutos.
3: 18 horas e 5 minutos.
2: 18 horas e 5 minutos.
3: 18 horas e 5 minutos.
2: 18 horas e 5 minutos.
3: 18 horas e 5 minutos.
2: 18 horas e 5 minutos.
3: 18 horas e 5 minutos.
2: 18 horas e 6 minutos.
3: 18 horas e 6 minutos.
2: 18 horas e 6 minutos.
3: 18 horas e 6 minutos.
2: 18 horas e 6 minutos.
3: 18 horas e 6 minutos.
2: 18 horas e 6 minutos.
3: 18 horas e 6 minutos.
2: 18 horas e 6 minutos.
3: 18 horas e 6 minutos.
2: 18 horas e 6 minutos.
3: 18 horas e 6 minutos.
2: 18 horas e 6 minutos.
3: 18 horas e 6 minutos.
2: 18 horas e 6 minutos.
3: 18 horas e 6 minutos.
2: 18 horas e 6 minutos.
3: 18 horas e 6 minutos.
2: 18 horas e 6 minutos.
3: 18 horas e 6 minutos.
2: 18 horas e 6 minutos.
3: 18 horas e 7 minutos.
2: 18 horas e 7 minutos.
3: 18 horas e 7 minutos.
2: 18 horas e 7 minutos.
3: 18 horas e 7 minutos.
2: 18 horas e 7 minutos.
3: 18 horas e 7 minutos.
2: 18 horas e 7 minutos.
3: 18 horas e 7 minutos.
2: 18 horas e 7 minutos.
3: 18 horas e 7 minutos.
2: 18 horas e 7 minutos.
3: 18 horas e 7 minutos.
2: 18 horas e 7 minutos.
3: 18 horas e 7 minutos.
2: 18 horas e 7 minutos.
3: 18 horas e 7 minutos.
2: 18 horas e 7 minutos.
3: 18 horas e 7 minutos.
2: 18 horas e 7 minutos.
3: 18 horas e 7 minutos.
2: 18 horas e 7 minutos.
3: 18 horas e 7 minutos.
2: 18 horas e 8 minutos.
3: 18 horas e 8 minutos.
2: 18 horas e 8 minutos.
3: 18 horas e 8 minutos.
2: 18 horas e 8 minutos.
3: 18 horas e 8 minutos.
2: 18 horas e 8 minutos.
3: 18 horas e 8 minutos.
2: 18 horas e 8 minutos.
3: 18 horas e 8 minutos.
2: 18 horas e 8 minutos.
3: 18 horas e 8 minutos.
2: 18 horas e 8 minutos.
3: 18 horas e 8 minutos.
2: 18 horas e 8 minutos.
3: 18 horas e 8 minutos.
2: 18 horas e 8 minutos.
3: 18 horas e 8 minutos.
2: 18 horas e 8 minutos.
3: 18 horas e 8 minutos.
2: 18 horas e 8 minutos.
3: 18 horas e 9 minutos.
2: 18 horas e 9 minutos.
3: 18 horas e 9 minutos.
2: 18 horas e 9 minutos.
3: 18 horas e 9 minutos.
2: 18 horas e 9 minutos.
3: 18 horas e 9 minutos.
2: 18 horas e 9 minutos.
3: 18 horas e 9 minutos.
2: 18 horas e 9 minutos.
3: 18 horas e 9 minutos.
2: 18 horas e 9 minutos.
3: 18 horas e 9 minutos.
2: 18 horas e 9 minutos.
3: 18 horas e 9 minutos.
2: 18 horas e 9 minutos.
3: 18 horas e 9 minutos.
2: 18 horas e 9 minutos.
3: 18 horas.
1: horas e 9 minutos. 18 horas e 9 minutos. 18 horas e 9 minutos. 18 horas e 9 minutos. 18 horas e 9 minutos. 18 horas e 9 minutos. 18 horas e 10 minutos. 18 horas e 10 minutos. 18 horas e 10 minutos. 18 horas e 10 minutos. 18 horas e 10 minutos. 18 horas e 10 minutos. 18 horas e 10 minutos. 18 horas e 10 minutos. 18 horas e 10 minutos. 18 horas e 10 minutos. 18 horas e 10 minutos. 18 horas e 10 minutos. 18 horas e 10 minutos. 18 horas e 10 minutos. 18 horas e 10 minutos. 18 horas e 10 minutos. 18 horas e 10 minutos. 18 horas e 10 minutos. 18 horas e 10 minutos.

18 horas e 11 minutos. 18 horas e 11 minutos. 18 horas e 11 minutos. 18 horas e 11 minutos. 18 horas e 11 minutos. 18 horas e 11 minutos. 18 horas e 11 minutos. 18 horas e 11 minutos. 18 horas e 11 minutos. 18 horas e 11 minutos. 18 horas e 11 minutos. 18 horas e 11 minutos. 18 horas e 11 minutos. 18 horas e 12 minutos. 18 horas e 12 minutos. 18 horas e 12 minutos. 18 horas e 12 minutos. 18 horas e 12 minutos. 18 horas e 12 minutos. 18 horas e 12 minutos. 18 horas e 12 minutos. 18 horas e 12 minutos. 18 horas e 12 minutos. 18 horas e 12 minutos. 18 horas e 12 minutos. 18 horas e 12 minutos. 18 horas e 12 minutos. 18 horas e 12 minutos. 18 horas e 12 minutos. 18 horas e 12 minutos. 18 horas e 12 minutos. 18 horas e 12 minutos. 18 horas e 12 minutos. 18 horas e 12 minutos. 18 horas e 13 minutos. 18 horas e 13 minutos. 18 horas e 13 minutos. 18 horas e 13 minutos. 18 horas e 13 minutos. 18 horas e 13 minutos. 18 horas e 13 minutos. 18 horas e 13 minutos. 18 horas e 13 minutos. 18 horas e 13 minutos. 18 horas e 13 minutos. 18 horas e 13 minutos. 18 horas e 13 minutos. 18 horas e 13 minutos. 18 horas e 13 minutos. 18 horas e 13 minutos. 18 horas e 13 minutos. 18 horas e 13 minutos. 18 horas e 13 minutos. 18 horas e 13 minutos. 18 horas e 13 minutos. 18 horas e 14 minutos. 18 horas e 14 minutos. 18 horas e 14 minutos. 18 horas e 14 minutos. 18 horas e 14 minutos. 18 horas e 14 minutos. 18 horas e 14 minutos. 18 horas e 14 minutos. 18 horas e 14 minutos. 18 horas e 14 minutos. 18 horas e 14 minutos. 18 horas e 14 minutos. 18 horas e 14 minutos. 18 horas e 14 minutos. 18 horas e 14 minutos. 18 horas e 14 minutos. 18 horas e 14 minutos. 18 horas e 14 minutos. 18 horas e 14 minutos. 18 horas e 14 minutos. 18 horas e 15 minutos. 18 horas e 15 minutos. 18 horas e 15 minutos. 18 horas e 15 minutos. 18 horas e 15 minutos. 18 horas e 15 minutos. 18 horas e 15 minutos. 18 horas e 15 minutos. 18 horas e 15 minutos. 18 horas e 15 minutos. 18 horas e 15 minutos. 18 horas e 15 minutos. 18 horas e 15 minutos. 18 horas e 15 minutos. 18 horas e 15 minutos. 18 horas e 15 minutos. 18 horas e 15 minutos. 18 horas e 15 minutos. 18 horas e 15 minutos. 18 horas e 15 minutos. 18 horas e 15 minutos. 18 horas e 15 minutos. 18 horas e 16 minutos. 18 horas e 16 minutos. 18 horas e 16 minutos. 18 horas e 16 minutos. 18 horas e 16 minutos. 18 horas e 16 minutos. 18 horas e 16 minutos. 18 horas e 16 minutos. 18 horas e 16 minutos. 18 horas e 16

0: minutos, 18 horas e 16 minutos, 18 horas e 16 minutos, 18 horas e 16 minutos, 18 horas e 16 minutos, 18 horas e 16 minutos, 18 horas e 16 minutos, 18 horas e 16 minutos, 18 horas e 16 minutos, 18 horas e 16 minutos, 18 horas e 16 minutos, 18 horas e 16 minutos, 18 horas
1: e 17 minutos,
0: 18 horas
1: e 17 minutos,
0: 18 horas
1: e 17 minutos,
0: 18 horas
1: e 17 minutos,
0: 18 horas
1: e 17 minutos,
0: 18 horas
1: e 17 minutos,
0: 18 horas
1: e 17 minutos,
0: 18 horas
1: e 17 minutos,
0: 18 horas
1: e 17 minutos,
0: 18 horas
1: e 17 minutos,
0: 18 horas
1: e 17 minutos,
0: 18 horas
1: e 17 minutos,
0: 18 horas
1: e 17 minutos,
0: 18 horas
1: e 17 minutos,
0: 18 horas
1: e 17 minutos,
0: 18 horas
1: e 17 minutos,
0: 18 horas
1: e 17 minutos,
0: 18 horas
1: e 17 minutos,
0: 18 horas
1: e 17 minutos,
0: 18 horas
1: e 18 minutos,
0: 18 horas
1: e 18 minutos,
0: 18 horas
1: e 18 minutos,
0: 18 horas
1: e 18 minutos,
0: 18 horas
1: e 18 minutos,
0: 18 horas
1: e 18 minutos,
0: 18 horas
1: e 18 minutos,
0: 18 horas
1: e 18 minutos,
0: 18 horas
1: e 18 minutos,
0: 18 horas
1: e 18 minutos,
0: 18 horas
1: e 18 minutos,
0: 18 horas
1: e 18 minutos,
0: 18 horas
1: e 18 minutos,
0: 18 horas
1: e 18 minutos,
0: 18 horas
1: e 18 minutos,
0: 18 horas
1: e 18 minutos,
0: 18 horas
1: e 18 minutos,
0: 18 horas
1: e 18 minutos,
0: 18 horas
1: e 18 minutos,
0: 18 horas
1: e 18 minutos,
0: 18 horas
1: e 18 minutos,
0: 18 horas
1: e 19 minutos,
0: 18 horas
1: e 19 minutos,
0: 18 horas
1: e 19 minutos,
0: 18 horas
1: e 19 minutos,
0: 18 horas
1: e 19 minutos,
0: 18 horas
1: e 19 minutos,
0: 18 horas
1: e 19 minutos,
0: 18 horas
1: e 19 minutos,
0: 18 horas
1: e 19 minutos,
0: 18 horas
1: e 19 minutos,
0: 18 horas
1: e 19 minutos,
0: 18 horas
1: e 19 minutos,
0: 18 horas
1: e 19 minutos,
0: 18 horas
1: e 19 minutos,
0: 18 horas
1: e 19 minutos,
0: 18 horas
1: e 19 minutos,
0: 18 horas
1: e 19 minutos,
0: 18 horas
1: e 19 minutos,
0: 18 horas
1: e 19 minutos,
0: 18 horas
1: e 19 minutos,
0: 18 horas
1: e 20 minutos,
0: 18 horas
1: e 20 minutos,
0: 18 horas
1: e 20 minutos,
0: 18 horas
1: e 20 minutos,
0: 18 horas
1: e 20 minutos,
0: 18 horas
1: e 20 minutos,
0: 18 horas
1: e 20 minutos,
0: 18 horas
1: e 20 minutos,
0: 18 horas
1: e 20 minutos,
0: 18 horas
1: e 20 minutos,
0: 18 horas
1: e 20 minutos,
0: 18 horas
1: e 20 minutos,
0: 18 horas
1: e 20 minutos,
0: 18 horas
1: e 20 minutos,
0: 18 horas
1: e 20 minutos,
0: 18 horas
1: e 20 minutos,
0: 18 horas
1: e 20 minutos,
0: 18 horas
1: e 20 minutos,
0: 18 horas
1: e 20 minutos,
0: 18 horas
1: e 20 minutos,
0: 18 horas
1: e 20 minutos,
0: 18 horas
1: e 21 minutos,
0: 18 horas
1: e 21 minutos,
0: 18 horas
1: e 21 minutos,
0: 18 horas
1: e 21 minutos,
0: 18 horas
1: e 21 minutos, 18 horas e 21 minutos.
0: 18 horas e 21 minutos.
1: 18 horas e 21 minutos.
0: 18 horas e 21 minutos.
1: 18 horas e 21 minutos.
0: 18 horas e 21 minutos.
1: 18 horas e 21 minutos.
0: 18 horas e 21 minutos.
1: 18 horas e 21 minutos.
0: 18 horas e 21 minutos.
1: 18 horas e 21 minutos.
0: 18 horas e 21 minutos.
1: 18 horas e 21 minutos.
0: 18 horas e 21 minutos.
1: 18 horas e 21 minutos.
0: 18 horas e 21 minutos.
1: 18 horas e 22 minutos.
0: 18 horas e 22 minutos.
1: 18 horas e 22 minutos.
0: 18 horas e 22 minutos.
1: 18 horas e 22 minutos.
0: 18 horas e 22 minutos.
1: 18 horas e 22 minutos.
0: 18 horas e 22 minutos.
1: 18 horas e 22 minutos.
0: 18 horas e 22 minutos.
1: 18 horas e 22 minutos.
0: 18 horas e 22 minutos.
1: 18 horas e 22 minutos.
0: 18 horas e 22 minutos.
1: 18 horas e 22 minutos.
0: 18 horas e 22 minutos.
1: 18 horas e 22 minutos.
0: 18 horas e 22 minutos.
1: 18 horas e 22 minutos.
0: 18 horas e 22 minutos.
1: 18 horas e 23 minutos.
0: 18 horas e 23 minutos.
1: 18 horas e 23 minutos.
0: 18 horas e 23 minutos.
1: 18 horas e 23 minutos.
0: 18 horas e 23 minutos.
1: 18 horas e 23 minutos.
0: 18 horas e 23 minutos.
1: 18 horas e 23 minutos.
0: 18 horas e 23 minutos.
1: 18 horas e 23 minutos.
0: 18 horas e 23 minutos.
1: 18 horas e 23 minutos.
0: 18 horas e 23 minutos.
1: 18 horas e 23 minutos.
0: 18 horas e 23 minutos.
1: 18 horas e 23 minutos.
0: 18 horas e 24 minutos.
1: 18 horas e 24 minutos.
0: 18 horas e 24 minutos.
1: 18 horas e 24 minutos.
0: 18 horas e 24 minutos.
1: 18 horas e 24 minutos.
0: 18 horas e 24 minutos.
1: 18 horas e 24 minutos.
0: 18 horas e 24 minutos.
1: 18 horas e 24 minutos.
0: 18 horas e 24 minutos.
1: 18 horas e 24 minutos.
0: 18 horas e 24 minutos.
1: 18 horas e 24 minutos.
0: 18 horas e 24 minutos.
1: 18 horas e 24 minutos.
0: 18 horas e 24 minutos.
1: 18 horas e 24 minutos.
0: 18 horas e 24 minutos.
1: 18 horas e 25 minutos.
0: 18 horas e 25 minutos.
1: 18 horas e 25 minutos.
0: 18 horas e 25 minutos.
1: 18 horas e 25 minutos.
0: 18 horas e 25 minutos.
1: 18 horas e 25 minutos.
0: 18 horas e 25 minutos.
1: 18 horas e 25 minutos.
0: 18 horas e 25 minutos.
1: 18 horas e 25 minutos.
0: 18 horas e 25 minutos.
1: 18 horas e 25 minutos.
0: 18 horas e 25 minutos.
1: 18 horas e 25 minutos.
0: 18 horas e 25 minutos.
1: 18 horas e 25 minutos.
0: 18 horas e 25 minutos.
1: 18 horas e 26 minutos.
0: 18 horas e 26 minutos.
1: 18 horas e 26 minutos.
0: 18 horas e 26 minutos.
1: minutos, 18 horas e 26 minutos,
0: 18 horas e 26 minutos,
1: 18 horas e 26 minutos,
0: 18 horas e 26 minutos,
1: 18 horas e 26 minutos,
0: 18 horas e 26 minutos,
1: 18 horas e 26 minutos,
0: 18 horas e 26 minutos,
1: 18 horas e 26 minutos,
0: 18 horas e 26 minutos,
1: 18 horas e 26 minutos,
0: 18 horas e 26 minutos,
1: 18 horas e 26 minutos,
0: 18 horas e 26 minutos,
1: 18 horas e 27 minutos,
0: 18 horas e 27 minutos,
1: 18 horas e 27 minutos,
0: 18 horas e 27 minutos,
1: 18 horas e 27 minutos,
0: 18 horas e 27 minutos,
1: 18 horas e 27 minutos,
0: 18 horas e 27 minutos,
1: 18 horas e 27 minutos,
0: 18 horas e 27 minutos,
1: 18 horas e 27 minutos,
0: 18 horas e 27 minutos,
1: 18 horas e 27 minutos,
0: 18 horas e 27 minutos,
1: 18 horas e 27 minutos,
0: 18 horas e 27 minutos,
1: 18 horas e 27 minutos,
0: 18 horas e 27 minutos,
1: 18 horas e 27 minutos,
0: 18 horas e 28 minutos,
1: 18 horas e 28 minutos,
0: 18 horas e 28 minutos,
1: 18 horas e 28 minutos,
0: 18 horas e 28 minutos,
1: 18 horas e 28 minutos,
0: 18 horas e 28 minutos,
1: 18 horas e 28 minutos,
0: 18 horas e 28 minutos,
1: 18 horas e 28 minutos,
0: 18 horas e 28 minutos,
1: 18 horas e 28 minutos,
0: 18 horas e 28 minutos,
1: 18 horas e 28 minutos,
0: 18 horas e 28 minutos,
1: 18 horas e 28 minutos,
0: 18 horas e 28 minutos,
1: 18 horas e 28 minutos,
0: 18 horas e 28 minutos,
1: 18 horas e 29 minutos,
0: 18 horas e 29 minutos,
1: 18 horas e 29 minutos,
0: 18 horas e 29 minutos,
1: 18 horas e 29 minutos,
0: 18 horas e 29 minutos,
1: 18 horas e 29 minutos,
0: 18 horas e 29 minutos,
1: 18 horas e 29 minutos,
0: 18 horas e 29 minutos,
1: 18 horas e 29 minutos,
0: 18 horas e 29 minutos,
1: 18 horas e 29 minutos,
0: 18 horas e 29 minutos,
1: 18 horas e 29 minutos,
0: 18 horas e 29 minutos,
1: 18 horas e 29 minutos,
0: 18 horas e 29 minutos,
1: 18 horas e 29 minutos,
0: 18 horas e 30 minutos,
1: 18 horas
0: e 30 minutos,
1: 18 horas
0: e 30 minutos,
1: 18 horas
0: e 30 minutos,
1: 18 horas
0: e 30 minutos,
1: 18 horas
0: e 30 minutos,
1: 18 horas
0: e 30 minutos,
1: 18 horas
0: e 30 minutos,
1: 18 horas
0: e 30 minutos,
1: 18 horas
0: e 30 minutos,
1: 18 horas
0: e 30 minutos,
1: 18 horas
0: e 30 minutos,
1: 18 horas
0: e 30 minutos,
1: 18 horas
0: e 30 minutos,
1: 18 horas
0: e 30 minutos,
1: 18 horas
0: e 30 minutos,
1: 18 horas
0: e 30 minutos,
1: 18 horas
0: e 30 minutos,
1: 18 horas
0: e 30 minutos,
1: 18 horas
0: e 30 minutos, 18 horas e 30 minutos. 18 horas e 30 minutos. 18 horas e 31 minutos. 18 horas e 31 minutos. 18 horas e 31 minutos. 18 horas e 31 minutos. 18 horas e 31 minutos. 18 horas e 31 minutos. 18 horas e 31 minutos. 18 horas e 31 minutos. 18 horas e 31 minutos. 18 horas e 31 minutos. 18 horas e 31 minutos. 18 horas e 31 minutos. 18 horas e 31 minutos. 18 horas e 31 minutos. 18 horas e 31 minutos. 18 horas e 31 minutos. 18 horas e 31 minutos. 18 horas e 31 minutos. 18 horas e 32 minutos. 18 horas e 32 minutos. 18 horas e 32 minutos. 18 horas e 32 minutos. 18 horas e 32 minutos. 18 horas e 32 minutos. 18 horas e 32 minutos. 18 horas e 32 minutos. 18 horas e 32 minutos. 18 horas e 32 minutos. 18 horas e 32 minutos. 18 horas e 32 minutos. 18 horas e 32 minutos. 18 horas e 32 minutos. 18 horas e 32 minutos. 18 horas e 32 minutos. 18 horas e 32 minutos. 18 horas e 32 minutos. 18 horas e 32 minutos. 18 horas e 33 minutos. 18 horas e 33 minutos. 18 horas e 33 minutos. 18 horas e 33 minutos. 18 horas e 33 minutos. 18 horas e 33 minutos. 18 horas e 33 minutos. 18 horas e 33 minutos. 18 horas e 33 minutos. 18 horas e 33 minutos. 18 horas e 33 minutos. 18 horas e 33 minutos. 18 horas e 33 minutos. 18 horas e 33 minutos. 18 horas e 33 minutos. 18 horas e 33 minutos. 18 horas e 33 minutos. 18 horas e 33 minutos. 18 horas e 34 minutos. 18 horas e 34 minutos. 18 horas e 34 minutos. 18 horas e 34 minutos. 18 horas e 34 minutos. 18 horas e 34 minutos. 18 horas e 34 minutos. 18 horas e 34 minutos. 18 horas e 34 minutos. 18 horas e 34 minutos. 18 horas e 34 minutos. 18 horas e 34 minutos. 18 horas e 34 minutos. 18 horas e 34 minutos. 18 horas e 34 minutos. 18 horas e 34 minutos. 18 horas e 34 minutos. 18 horas e 34 minutos. 18 horas e 34 minutos. 18 horas e 35 minutos. 18 horas e 35 minutos. 18 horas e 35 minutos. 18 horas e 35 minutos. 18 horas e 35 minutos. 18 horas e 35 minutos. 18 horas e 35 minutos. 18 horas e 35 minutos. 18 horas e 35 minutos. 18 horas e 35 minutos. 18 horas e 35 minutos. 18 horas e 35 minutos. 18 horas e 35 minutos. 18 horas e 35 minutos. 18 horas e 35 minutos. 18 horas e 35 minutos. 18 horas e 35 minutos.
1: 18h35. 18h36. 18h36. 18h36. 18h36. 18h36. 18h36. 18h36. 18h36. 18h36. 18h36. 18h36. 18h36. 18h36. 18h36. 18h36. 18h36. 18h36. 18h36. 18h37. 18h37. 18h37. 18h37. 18h37. 18h37. 18h37. 18h37. 18h37. 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18h40. 40 minutos.
0: 18 horas
1: e 40 minutos.
0: 18 horas
1: e 40 minutos.
0: 18 horas
1: e 40 minutos.
0: 18 horas
1: e 40 minutos.
0: 18 horas
1: e 40 minutos.
0: 18 horas
1: e 40 minutos.
0: 18 horas
1: e 40 minutos.
0: 18 horas
1: e 40 minutos.
0: 18 horas
1: e 40 minutos.
0: 18 horas
1: e 40 minutos.
0: 18 horas
1: e 40 minutos.
0: 18 horas
2: e 41 minutos.
0: 18 horas
2: e 41 minutos.
0: 18 horas
2: e 41 minutos.
0: 18 horas
2: e 41 minutos.
0: 18 horas
2: e 41 minutos.
0: 18 horas
2: e 41 minutos.
0: 18 horas
2: e 41 minutos.
0: 18 horas
2: e 41 minutos.
0: 18 horas
2: e 41 minutos.
0: 18 horas
2: e 41 minutos.
0: 18 horas
2: e 41 minutos.
0: 18 horas
2: e 41 minutos.
0: 18 horas
2: e 41 minutos.
0: 18 horas
2: e 41 minutos.
0: 18 horas
2: e 41 minutos.
0: 18 horas
2: e 41 minutos.
0: 18 horas
2: e 41 minutos.
0: 18 horas
2: e 41 minutos.
0: 18 horas
2: e 41 minutos.
0: 18 horas
1: e 42 minutos.
0: 18 horas
1: e 42 minutos.
0: 18 horas
1: e 42 minutos.
0: 18 horas
1: e 42 minutos.
0: 18 horas
1: e 42 minutos.
0: 18 horas
1: e 42 minutos.
0: 18 horas
1: e 42 minutos.
0: 18 horas
1: e 42 minutos.
0: 18 horas
1: e 42 minutos.
0: 18 horas
1: e 42 minutos.
0: 18 horas
1: e 42 minutos.
0: 18 horas
1: e 42 minutos.
0: 18 horas
1: e 42 minutos.
0: 18 horas
1: e 42 minutos.
0: 18 horas
1: e 42 minutos.
0: 18 horas
1: e 42 minutos.
0: 18 horas
1: e 42 minutos.
0: 18 horas
2: e 43 minutos.
0: 18 horas
2: e 43 minutos.
0: 18 horas
2: e 43 minutos.
0: 18 horas
2: e 43 minutos.
0: 18 horas
2: e 43 minutos.
0: 18 horas
2: e 43 minutos.
0: 18 horas
2: e 43 minutos.
0: 18 horas
2: e 43 minutos.
0: 18 horas
2: e 43 minutos.
0: 18 horas
2: e 43 minutos.
0: 18 horas
2: e 43 minutos.
0: 18 horas
2: e 43 minutos.
0: 18 horas
2: e 43 minutos.
0: 18 horas
2: e 43 minutos.
0: 18 horas
2: e 43 minutos.
0: 18 horas
2: e 43 minutos.
0: 18 horas
2: e 43 minutos.
0: 18 horas
2: e 43 minutos.
0: 18 horas
2: e 43 minutos.
0: 18 horas
2: e 44 minutos.
0: 18 horas
2: e 44 minutos.
0: 18 horas
2: e 44 minutos.
0: 18 horas
2: e 44 minutos.
0: 18 horas
2: e 44 minutos.
0: 18 horas
2: e 44 minutos.
0: 18 horas
2: e 44 minutos.
0: 18 horas
2: e 44 minutos.
0: 18 horas
2: e 44 minutos.
0: 18 horas
2: e 44 minutos.
0: 18 horas
2: e 44 minutos.
0: 18 horas
2: e 44 minutos.
0: 18 horas
2: e 44 minutos.
0: 18 horas
2: e 44 minutos.
0: 18 horas
2: e 44 minutos.
0: 18 horas
2: e 44 minutos.
0: 18 horas
2: e 44 minutos.
0: 18 horas
2: e 44 minutos.
0: 18 horas
2: e 45 minutos.
0: 18 horas
2: e 45 minutos.
0: 18 horas
2: e 45 minutos.
0: 18 horas
2: e 45 minutos.
0: 18 horas
2: e 45 45 minutos.
1: 18 horas e 45 minutos.
2: 18 horas e 45 minutos.
1: 18 horas e 45 minutos.
2: 18 horas e 45 minutos.
1: 18 horas e 45 minutos.
2: 18 horas e 45 minutos.
1: 18 horas e 45 minutos.
2: 18 horas e 45 minutos.
1: 18 horas e 45 minutos.
2: 18 horas e 45 minutos.
1: 18 horas e 45 minutos.
2: 18 horas e 45 minutos.
1: 18 horas e 45 minutos.
2: 18 horas e 45 minutos.
1: 18 horas e 46 minutos.
2: 18 horas e 46 minutos.
1: 18 horas e 46 minutos.
2: 18 horas e 46 minutos.
1: 18 horas e 46 minutos.
2: 18 horas e 46 minutos.
1: 18 horas e 46 minutos.
2: 18 horas e 46 minutos.
1: 18 horas e 46 minutos.
2: 18 horas e 46 minutos.
1: 18 horas e 46 minutos.
2: 18 horas e 46 minutos.
1: 18 horas e 46 minutos.
2: 18 horas e 46 minutos.
1: 18 horas e 46 minutos.
2: 18 horas e 46 minutos.
1: 18 horas e 46 minutos.
2: 18 horas e 46 minutos.
1: 18 horas e 47 minutos.
2: 18 horas e 47 minutos.
1: 18 horas e 47 minutos.
2: 18 horas e 47 minutos.
1: 18 horas e 47 minutos.
2: 18 horas e 47 minutos.
1: 18 horas e 47 minutos.
2: 18 horas e 47 minutos.
1: 18 horas e 47 minutos.
2: 18 horas e 47 minutos.
1: 18 horas e 47 minutos.
2: 18 horas e 47 minutos.
1: 18 horas e 47 minutos.
2: 18 horas e 47 minutos.
1: 18 horas e 47 minutos.
2: 18 horas e 47 minutos.
1: 18 horas e 47 minutos.
2: 18 horas e 47 minutos.
1: 18 horas e 47 minutos.
2: 18 horas e 48 minutos.
1: 18 horas
2: e 48 minutos.
1: 18 horas
2: e 48 minutos.
1: 18 horas
2: e 48 minutos.
1: 18 horas
2: e 48 minutos.
1: 18 horas
2: e 48 minutos.
1: 18 horas
2: e 48 minutos.
1: 18 horas
2: e 48 minutos.
1: 18 horas
2: e 48 minutos.
1: 18 horas
2: e 48 minutos.
1: 18 horas
2: e 48 minutos.
1: 18 horas
2: e 48 minutos.
1: 18 horas
2: e 48 minutos.
1: 18 horas
2: e 48 minutos.
1: 18 horas
2: e 48 minutos.
1: 18 horas
2: e 48 minutos.
1: 18 horas
2: e 48 minutos.
1: 18 horas
2: e 48 minutos.
1: 18 horas
2: e 48 minutos.
1: 18 horas
2: e 49 minutos.
1: 18 horas
2: e 49 minutos.
1: 18 horas
2: e 49 minutos.
1: 18 horas
2: e 49 minutos.
1: 18 horas
2: e 49 minutos.
1: 18 horas
2: e 49 minutos.
1: 18 horas
2: e 49 minutos.
1: 18 horas
2: e 49 minutos.
1: 18 horas
2: e 49 minutos.
1: 18 horas
2: e 49 minutos.
1: 18 horas
2: e 49 minutos.
1: 18 horas
2: e 49 minutos.
1: 18 horas
2: e 49 minutos.
1: 18 horas
2: e 49 minutos.
1: 18 horas
2: e 49 minutos.
1: 18 horas
2: e 49 minutos.
1: 18 horas
2: e 49 minutos.
1: 18 horas
2: e 49 minutos.
1: 18 horas
2: e 49 minutos.
1: 18 horas
2: e 40 minutos.
1: 18 horas
2: e 50 minutos.
1: 18 horas
2: e 50 minutos.
1: 18 horas
2: e 50 minutos.
1: 18 horas
2: e 50 minutos. 18h50.
1: 18h50.
2: 18h50.
1: 18h50.
2: 18h50.
1: 18h50.
2: 18h50.
1: 18h50.
2: 18h50.
1: 18h50.
2: 18h50.
1: 18h50.
2: 18h50.
1: 18h50.
2: 18h50.
1: 18h51.
2: 18h51.
1: 18h51.
2: 18h51.
1: 18h51.
2: 18h51.
1: 18h51.
2: 18h51.
1: 18h51.
2: 18h51.
1: 18h51.
2: 18h51.
1: 18h51.
2: 18h51.
1: 18h51.
2: 18h51.
1: 18h51.
2: 18h51.
1: 18h51.
2: 18h51.
1: 18h51.
2: 18h51.
1: 18h52.
2: 18h52.
1: 18h52.
2: 18h52.
1: 18h52.
2: 18h52.
1: 18h52.
2: 18h52.
1: 18h52.
2: 18h52.
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2: 18h52.
1: 18h52.
2: 18h52.
1: 18h52.
2: 18h52.
1: 18h52.
2: 18h53.
1: 18h53.
2: 18h53.
1: 18h53.
2: 18h53.
1: 18h53.
2: 18h53.
1: 18h53.
2: 18h53.
1: 18h53.
2: 18h53.
1: 18h53.
2: 18h53.
1: 18h53.
2: 18h53.
1: 18h53.
2: 18h53.
1: 18h53.
2: 18h53.
1: 18h54.
2: 18h54.
1: 18h54.
2: 18h54.
1: 18h54.
2: 18h54.
1: 18h54.
2: 18h54.
1: 18h54.
2: 18h54.
1: 18h54.
2: 18h54.
1: 18h54.
2: 18h54.
1: 18h54.
2: 18h54.
1: 18h54.
2: 18h54.
1: 18h55.
2: 18h55.
1: 18h55.
2: 18h55.
1: 18h55.
2: 55 minutos,
1: 18 horas, 55 minutos,
2: 18 horas, 55 minutos,
1: 18 horas, 55 minutos,
2: 18 horas, 55 minutos,
1: 18 horas, 55 minutos,
2: 18 horas, 55 minutos,
1: 18 horas, 55 minutos,
2: 18 horas, 55 minutos,
1: 18 horas, 55 minutos,
2: 18 horas, 55 minutos,
1: 18 horas, 55 minutos,
2: 18 horas, 55 minutos,
1: 18 horas, 55 minutos,
2: 18 horas, 55 minutos,
1: 18 horas,
2: 56 minutos,
1: 18 horas
2: e 56 minutos,
1: 18 horas
2: e 56 minutos,
1: 18 horas
2: e 56 minutos,
1: 18 horas
2: e 56 minutos,
1: 18 horas
2: e 56 minutos,
1: 18 horas
2: e 56 minutos,
1: 18 horas
2: e 56 minutos,
1: 18 horas
2: e 56 minutos,
1: 18 horas
2: e 56 minutos,
1: 18 horas
2: e 56 minutos,
1: 18 horas
2: e 56 minutos,
1: 18 horas
2: e 56 minutos,
1: 18 horas
2: e 56 minutos,
1: 18 horas
2: e 56 minutos,
1: 18 horas
2: e 56 minutos,
1: 18 horas
2: e 56 minutos,
1: 18 horas
2: e 56 minutos,
1: 18 horas
2: e 57 minutos,
1: 18 horas
2: e 57 minutos,
1: 18 horas
2: e 57 minutos,
1: 18 horas
2: e 57 minutos,
1: 18 horas
2: e 57 minutos,
1: 18 horas
2: e 57 minutos,
1: 18 horas
2: e 57 minutos,
1: 18 horas
2: e 57 minutos,
1: 18 horas
2: e 57 minutos,
1: 18 horas
2: e 57 minutos,
1: 18 horas
2: e 57 minutos,
1: 18 horas
2: e 57 minutos,
1: 18 horas
2: e 57 minutos,
1: 18 horas
2: e 57 minutos,
1: 18 horas
2: e 57 minutos,
1: 18 horas
2: e 57 minutos,
1: 18 horas
2: e 57 minutos,
1: 18 horas
2: e 57 minutos,
1: 18 horas
2: e 57 minutos,
1: 18 horas
2: e 58 minutos,
1: 18 horas
2: e 58 minutos,
1: 18 horas
2: e 58 minutos,
1: 18 horas
2: e 58 minutos,
1: 18 horas
2: e 58 minutos,
1: 18 horas
2: e 58 minutos,
1: 18 horas
2: e 58 minutos,
1: 18 horas
2: e 58 minutos,
1: 18 horas
2: e 58 minutos,
1: 18 horas
2: e 58 minutos,
1: 18 horas
2: e 58 minutos,
1: 18 horas
2: e 58 minutos,
1: 18 horas
2: e 58 minutos,
1: 18 horas
2: e 58 minutos,
1: 18 horas
2: e 58 minutos,
1: 18 horas
2: e 58 minutos,
1: 18 horas
2: e 58 minutos,
1: 18 horas
2: e 58 minutos,
1: 18 horas
2: e 59 minutos,
1: 18 horas
2: e 59 minutos,
1: 18 horas
2: e 59 minutos,
1: 18 horas
2: e 59 minutos,
1: 18 horas
2: e 59 minutos,
1: 18 horas
2: e 59 minutos,
1: 18 horas
2: e 59 minutos,
1: 18 horas
2: e 59 minutos,
1: 18 horas
2: e 59 minutos,
1: 18 horas
2: e 59 minutos,
1: 18 horas
2: e 59 minutos,
1: 18 horas
2: e 59 minutos,
1: 18 horas
2: e 59 minutos,
1: 18 horas
2: e 59 minutos,
1: 18 horas
2: e 59 minutos,
1: 18 horas
2: e 59 minutos,
1: 18 horas
2: e 59 minutos,
1: 18 horas
2: e 59 minutos,
1: 18 horas
2: e
1: 19 horas
2: em ponto,
1: 19 horas
2: em ponto,
1: 19 horas
2: em ponto,
1: 19 horas
2: em ponto,
1: 19 horas
2: em
3: ponto.
4: 19 horas.
3: Em ponto.
4: 19 horas.
3: Em ponto.
4: 19 horas.
3: Em ponto.
4: 19 horas.
3: Em ponto.
4: 19 horas.
3: Em ponto.
4: 19 horas.
3: Em ponto.
4: 19 horas.
3: Em ponto.
4: 19 horas.
3: Em ponto.
4: 19 horas.
3: Em ponto.
4: 19 horas.
3: Em ponto.
4: 19 horas.
3: Em ponto.
4: 19 horas.
3: Em ponto.
4: 19 horas.
3: Em ponto.
4: 19 horas.
3: Em ponto.
4: 19 horas.
3: Em ponto.
4: 19 horas.
3: Em ponto.
4: 19 horas.
3: Em ponto.
4: 19 horas.
3: Em ponto.
4: 19 horas.
3: Em ponto.
4: 19 horas.
3: Em ponto.
4: 19 horas.
3: Em ponto.
4: 19 horas.
5: E 1 minuto.
4: 19 horas.
5: E 1 minuto.
4: 19 horas.
5: E 1 minuto.
4: 19 horas.
5: E 1 minuto.
4: 19 horas.
5: E 1 minuto.
4: 19 horas.
5: E 1 minuto.
4: 19 horas.
5: E 1 minuto.
4: 19 horas.
5: E 1 minuto.
4: 19 horas.
5: E 1 minuto.
4: 19 horas.
5: E 1 minuto.
4: 19 horas.
5: E 1 minuto.
4: 19 horas.
5: E 1 minuto.
4: 19 horas.
5: E 1 minuto.
4: 19 horas.
5: E 1 minuto.
4: 19 horas.
5: E 1 minuto.
4: 19 horas.
5: E 1 minuto.
4: 19 horas.
5: E 1 minuto.
4: 19 horas.
5: E 1 minuto.
4: 19 horas.
5: E 1 minuto.
4: 19 horas.
5: E 1 minuto.
4: 19 horas.
5: E 1 minuto.
4: 19 horas.
5: E 1 minuto.
4: 19 horas.
5: E 1 minuto.
4: 19 horas.
6: E 2 minutos.
4: 19 horas.
6: E 2 minutos.
4: 19 horas.
6: E 2 minutos.
4: 19 horas.
6: E 2 minutos.
4: 19 horas.
6: E 2 minutos.
4: 19 horas.
6: E 2 minutos.
4: 19 horas.
6: E 2 minutos.
4: 19 horas.
6: E 2 minutos.
4: 19 horas.
6: E 2 minutos.
4: 19 horas.
6: E 2 minutos.
4: 19 horas.
6: E 2 minutos.
4: 19 horas.
6: E 2 minutos.
4: 19 horas.
6: E 2 minutos.
4: 19 horas.
6: E 2 minutos.
4: 19 horas.
6: E 2 minutos.
4: 19 horas.
6: E 2 minutos.
4: 19 horas.
6: E 2 minutos.
4: 19 horas.
6: E 2 minutos.
4: 19 horas.
6: E 2 minutos.
4: 19 horas.
6: E 2 minutos.
4: 19 horas.
6: E 2 minutos.
4: 19 horas.
6: E 2 minutos.
4: 19 horas.
6: E 3 minutos.
4: 19 horas.
6: E 3 minutos.
4: 19 horas.
6: E 3 minutos.
4: 19 horas.
6: E 3 minutos.
4: 19 horas.
6: E 3 minutos.
4: 19 horas.
6: E 3 minutos.
4: 19 horas.
6: E 3 minutos.
4: 19 horas.
6: E 3 minutos.
4: 19 horas.
6: E 3 minutos.
4: 19 horas.
6: E 3 minutos.
4: 19 horas.
6: E 3 minutos.
4: 19 horas.
6: E 3 minutos.
4: 19 horas.
6: E 3 minutos.
4: 19 horas.
6: E 3 minutos.
4: 19 horas.
6: E 3 minutos.
4: 19 horas.
6: E 3 minutos.
4: 19 horas.
6: E 3 minutos.
4: 19 horas.
6: E 3 minutos.
4: 19 horas.
6: E 3 minutos.
4: 19 horas.
6: E 3 minutos.
4: 19 horas.
6: E 4 minutos.
4: 19 horas.
6: E 4 minutos.
4: 19 horas.
6: E 4 minutos.
4: 19 horas.
6: E 4 minutos.
4: 19 horas.
6: E 4 minutos.
4: 19 horas.
6: E 4 minutos.
4: 19 horas.
6: E 4 minutos.
4: 19 horas.
6: E 4 minutos.
4: 19 horas.
6: E 4 minutos.
4: 19 horas.
6: E 4 minutos.
4: 19 horas.
6: E 4 minutos.
4: 19 horas.
6: E 4 minutos.
4: 19 horas.
6: E 4 minutos.
4: 19 horas.
6: E 4 minutos.
4: 19 horas.
6: E 4 minutos.
4: 19 horas.
6: E 4 minutos.
4: 19 horas.
6: E 4 minutos.
5: minutos.
4: 19 horas e 4 minutos.
5: 19 horas e 4 minutos.
4: 19 horas e 4 minutos.
5: 19 horas e 4 minutos.
4: 19 horas e 4 minutos.
5: 19 horas e 5 minutos.
4: 19 horas e 5 minutos. 19 horas e 5 minutos. 19 horas e 5 minutos.
5: 19 horas e 5 minutos.
4: 19 horas e 5 minutos. 19 horas e 5 minutos. 19 horas e 5 minutos. 19 horas e 5 minutos. 19 horas e 5 minutos.
5: 19 horas e 5 minutos.
4: 19 horas e 5 minutos. 19 horas e 5 minutos. 19 horas e 5 minutos. 19 horas e 5 minutos. 19 horas e 5 minutos.
5: 19 horas e 5 minutos.
4: 19 horas e 5 minutos. 19 horas e 5 minutos. 19 horas e 5 minutos. 19 horas e 5 minutos. 19 horas e 6 minutos.
5: 19 horas e 6 minutos.
4: 19 horas e 6 minutos.
5: 19 horas e 6 minutos.
4: 19 horas e 6 minutos.
5: 19 horas e 6 minutos.
4: 19 horas e 6 minutos.
5: 19 horas e 6 minutos.
4: 19 horas e 6 minutos.
5: 19 horas e 6 minutos.
4: 19 horas e 6 minutos.
5: 19 horas e 6 minutos.
4: 19 horas e 6 minutos.
5: 19 horas e 6 minutos.
4: 19 horas e 6 minutos.
5: 19 horas e 6 minutos.
4: 19 horas e 6 minutos.
5: 19 horas e 6 minutos.
4: 19 horas e 6 minutos.
5: 19 horas e 6 minutos.
4: 19 horas e 6 minutos.
5: 19 horas e 7 minutos.
4: 19 horas e 7 minutos.
5: 19 horas e 7 minutos.
4: 19 horas e 7 minutos.
5: 19 horas e 7 minutos.
4: 19 horas e 7 minutos.
5: 19 horas e 7 minutos.
4: 19 horas e 7 minutos.
5: 19 horas e 7 minutos.
4: 19 horas e 7 minutos.
5: 19 horas e 7 minutos.
4: 19 horas e 7 minutos.
5: 19 horas e 7 minutos.
4: 19 horas e 7 minutos.
5: 19 horas e 7 minutos.
4: 19 horas e 7 minutos.
5: 19 horas e 7 minutos.
4: 19 horas e 7 minutos.
5: 19 horas e 7 minutos.
4: 19 horas e 7 minutos.
5: 19 horas e 7 minutos.
4: 19 horas e 7 minutos.
5: 19 horas e 8 minutos.
4: 19 horas e 8 minutos.
5: 19 horas e 8 minutos.
4: 19 horas e 8 minutos.
5: 19 horas e 8 minutos.
4: 19 horas e 8 minutos.
5: 19 horas e 8 minutos.
4: 19 horas e 8 minutos.
5: 19 horas e 8 minutos.
4: 19 horas e 8 minutos.
5: 19 horas e 8 minutos.
4: 19 horas e 8 minutos.
5: 19 horas e 8 minutos.
4: 19 horas e 8 minutos.
5: 19 horas e 8 minutos.
4: 19 horas e 8 minutos.
5: 19 horas e 8 minutos.
4: 19 horas e 8 minutos.
5: 19 horas e 8 minutos.
4: 19 horas e 8 minutos.
5: 19 horas e 8 minutos.
4: 19 horas e 9 minutos.
5: 19 horas e 9 minutos.
4: 19 horas e 9 minutos.
5: 19 horas e 9 minutos.
4: 19 horas e 9 minutos.
5: 19 horas e 9 minutos.
4: 19 horas e 9 minutos.
5: 19 horas e 9 minutos.
4: 19 horas e 9 minutos.
5: 19 horas e 9 minutos.
4: 19 horas e 9 minutos.
5: 19 horas e 9 minutos.
4: 19 horas e 9 minutos.
5: 19 horas e 9 minutos.
4: 19 horas e 9 minutos.
5: 19 horas e 9 minutos.
3: minutos.
2: 19 horas e 9 minutos.
3: 19 horas e 9 minutos.
2: 19 horas e 9 minutos.
3: 19 horas e 9 minutos.
2: 19 horas e 9 minutos.
3: 19 horas e 10 minutos.
2: 19 horas e 10 minutos.
3: 19 horas e 10 minutos.
2: 19 horas e 10 minutos.
3: 19 horas e 10 minutos.
2: 19 horas e 10 minutos.
3: 19 horas e 10 minutos.
2: 19 horas e 10 minutos.
3: 19 horas e 10 minutos.
2: 19 horas e 10 minutos.
3: 19 horas e 10 minutos.
2: 19 horas e 10 minutos.
3: 19 horas e 10 minutos.
2: 19 horas e 10 minutos.
3: 19 horas e 10 minutos.
2: 19 horas e 10 minutos.
3: 19 horas e 10 minutos.
2: 19 horas e 10 minutos.
3: 19 horas e 10 minutos.
2: 19 horas e 10 minutos.
3: 19 horas e 10 minutos.
2: 19 horas e 10 minutos.
3: 19 horas e 11 minutos.
2: 19 horas e 11 minutos.
3: 19 horas e 11 minutos.
2: 19 horas e 11 minutos.
3: 19 horas e 11 minutos.
2: 19 horas e 11 minutos.
3: 19 horas e 11 minutos.
2: 19 horas e 11 minutos.
3: 19 horas e 11 minutos.
2: 19 horas e 11 minutos.
3: 19 horas e 11 minutos.
2: 19 horas e 11 minutos.
3: Minutos.
2: 19 horas e 11 minutos.
3: 19 horas e 11 minutos.
2: 19 horas e 11.

0: 19 horas e 12 minutos. 19 horas e 12 minutos. 19 horas e 12 minutos. 19 horas e 12 minutos. 19 horas e 12 minutos. 19 horas e 12 minutos. 19 horas e 12 minutos. 19 horas e 12 minutos. 19 horas e 12 minutos. 19 horas e 12 minutos. 19 horas e 12 minutos. 19 horas e 12 minutos. 19 horas e 12 minutos. 19 horas e 12 minutos. 19 horas e 12 minutos. 19 horas e 12 minutos. 19 horas e 12 minutos. 19 horas e 12 minutos. 19 horas e 12 minutos. 19 horas e 13 minutos. 19 horas e 13 minutos. 19 horas e 13 minutos. 19 horas e 13 minutos. 19 horas e 13 minutos. 19 horas e 13 minutos. 19 horas e 13 minutos. 19 horas e 13 minutos. 19 horas e 13 minutos. 19 horas e 13 minutos. 19 horas e 13 minutos. 19 horas e 13 minutos. 19 horas e 13 minutos. 19 horas e 13 minutos. 19 horas e 13 minutos. 19 horas e 13 minutos. 19 horas e 13 minutos. 19 horas e 13 minutos. 19 horas e 13 minutos. 19 horas e 13 minutos. 19 horas e 13 minutos. 19 horas e 14 minutos. 19 horas e 14 minutos. 19 horas e 14 minutos. 19 horas e 14 minutos. 19 horas e 14 minutos. 19 horas e 14 minutos. 19 horas e 14 minutos. 19 horas e 14 minutos. 19 horas e 14 minutos. 19 horas e 14 minutos. 19 horas e 14 minutos. 19 horas e 14 minutos. 19 horas e 14 minutos. 19 horas e 14 minutos. 19 horas e 14 minutos. 19 horas e 14 minutos. 19 horas e 14 minutos. 19 horas e 14 minutos. 19 horas e 14 minutos. 19 horas e 14 minutos. 19 horas e 15 minutos. 19 horas e 15 minutos. 19 horas e 15 minutos. 19 horas e 15 minutos. 19 horas e 15 minutos. 19 horas e 15 minutos. 19 horas e 15 minutos. 19 horas e 15 minutos. 19 horas e 15 minutos. 19 horas e 15 minutos. 19 horas e 15 minutos. 19 horas e 15 minutos. 19 horas e 15 minutos. 19 horas e 15 minutos. 19 horas e 15 minutos. 19 horas e 15 minutos. 19 horas e 15 minutos. 19 horas e 15 minutos. 19 horas e 15 minutos. 19 horas e 15 minutos. 19 horas e 15 minutos. 19 horas e 16 minutos. 19 horas e 16 minutos. 19 horas e 16 minutos. 19 horas e 16 minutos. 19 horas e 16 minutos. 19 horas e 16 minutos. 19 horas e 16 minutos. 19 horas e 16 minutos. 19 horas e 16 minutos. 19 horas e 16 minutos. 19 horas e 16 minutos. 19 horas e 16 minutos. 19 horas e 16 minutos. 19 horas e 16 minutos. 19 horas e 16 minutos. 19 horas e 16 minutos. 19 horas e 16 minutos. minutos.
1: 19 horas
0: e 16 minutos.
1: 19 horas
0: e 16 minutos.
1: 19 horas
0: e 16 minutos.
1: 19 horas
0: e 17 minutos.
1: 19 horas
0: e 17 minutos.
1: 19 horas.

0: 19 horas e 17 minutos.
1: 19 horas e 17 minutos.
0: 19 horas e 17 minutos.
1: 19 horas e 17 minutos.
0: 19 horas e 17 minutos.
1: 19 horas e 17 minutos.
0: 19 horas e 17 minutos.
1: 19 horas e 17 minutos.
0: 19 horas e 17 minutos.
1: 19 horas e 17 minutos.
0: 19 horas e 17 minutos.
1: 19 horas e 17 minutos.
0: 19 horas e 17 minutos.
1: 19 horas e 17 minutos.
0: 19 horas e 17 minutos.
1: 19 horas e 17 minutos.
0: 19 horas e 17 minutos.
1: 19 horas e 17 minutos.
0: 19 horas e 18 minutos.
1: 19 horas e 18 minutos.
0: 19 horas e 18 minutos.
1: 19 horas e 18 minutos.
0: 19 horas e 18 minutos.
1: 19 horas e 18 minutos.
0: 19 horas e 18 minutos.
1: 19 horas e 18 minutos.
0: 19 horas e 18 minutos.
1: 19 horas e 18 minutos.
0: 19 horas e 18 minutos.
1: 19 horas e 18 minutos.
0: 19 horas e 18 minutos.
1: 19 horas e 18 minutos.
0: 19 horas e 18 minutos.
1: 19 horas e 18 minutos.
0: 19 horas e 18 minutos.
1: 19 horas e 18 minutos.
0: 19 horas e 18 minutos.
1: 19 horas e 19 minutos.
0: 19 horas e 19 minutos.
1: 19 horas e 19 minutos.
0: 19 horas e 19 minutos.
1: 19 horas e 19 minutos.
0: 19 horas e 19 minutos.
1: 19 horas e 19 minutos.
0: 19 horas e 19 minutos.
1: 19 horas e 19 minutos.
0: 19 horas e 19 minutos.
1: 19 horas e 19 minutos.
0: 19 horas e 19 minutos.
1: 19 horas e 19 minutos.
0: 19 horas e 19 minutos.
1: 19 horas e 19 minutos.
0: 19 horas e 19 minutos.
1: 19 horas e 19 minutos.
0: 19 horas e 19 minutos.
1: 19 horas e 19 minutos.
0: 19 horas e 19 minutos.
1: 19 horas e 20 minutos.
0: 19 horas e 20 minutos.
1: 19 horas e 20 minutos.
0: 19 horas e 20 minutos.
1: 19 horas e 20 minutos.
0: 19 horas e 20 minutos.
1: 19 horas e 20 minutos.
0: 19 horas e 20 minutos.
1: 19 horas e 20 minutos.
0: 19 horas e 20 minutos.
1: 19 horas e 20 minutos.
0: 19 horas e 20 minutos.
1: 19 horas e 20 minutos.
0: 19 horas e 20 minutos.
1: 19 horas e 20 minutos.
0: 19 horas e 20 minutos.
1: 19 horas e 20 minutos.
0: 19 horas e 20 minutos.
1: 19 horas e 20 minutos.
0: 19 horas e 20 minutos.
1: 19 horas e 20 minutos.
0: 19 horas e 21 minutos.
1: 19 horas e 21 minutos.
0: 19 horas e 21 minutos.
1: 19 horas e 21 minutos.
0: 19 horas e 21 minutos.
1: 19 horas e 21 minutos.
0: 19 horas e 21 minutos.
1: 19 horas e 21 minutos.
0: 19 horas e 21 minutos.
1: 19 horas e 21 minutos.
0: 19 horas e 21 minutos.
1: 19 horas e 21 minutos.
0: 19 horas e 21 minutos.
1: 19 horas e 21 minutos.
0: 19 horas e 21 minutos.
1: 19 horas e 21 minutos.
0: 19 horas e 21 minutos.
1: 19 horas e 21 minutos.
0: 19 horas e 21 minutos.
1: 19 horas e 21 minutos.
0: 19 horas e 22 minutos.
1: 19 horas e 22 minutos.
0: 19 horas e 22 minutos.
1: 19 horas e 22 minutos.
0: 19 horas e 22 minutos.
1: 19 horas e 22 minutos.
0: 19 horas e 22 minutos.
1: 19 horas e 22 minutos.
0: 19 horas e 22 minutos.
1: 19 horas e 22 minutos.
0: 19 horas e 22 minutos.
1: 19 horas e 22 minutos.
0: 19 horas e 22 minutos.
1: 19 horas e 22 minutos.
0: 19 horas e 22 minutos.
1: 19 horas e 22 minutos.
0: 19 horas e 22 minutos.
1: 19 horas e 22 minutos.
0: 19 horas e 22 minutos.
1: 19 horas e 22 minutos.
0: 19 horas e 23 minutos.
1: 19 horas e 23 minutos.
0: 19 horas e 23 minutos.
1: 19 horas e 23 minutos.
0: 19 horas e 23 minutos.
1: 19 horas e 23 minutos.
0: 19 horas e 23 minutos.
1: 19 horas e 23 minutos.
0: 19 horas e 23 minutos.
1: 19 horas e 23 minutos.
0: 19 horas e 23 minutos.
1: 19 horas e 23 minutos.
0: 19 horas e 23 minutos.
1: 19 horas e 23 minutos.
0: 19 horas e 23 minutos.
1: 19 horas e 23 minutos.
0: 19 horas e 23 minutos.
1: 19 horas e 24 minutos.
0: 19 horas e 24 minutos.
1: 19 horas e 24 minutos.
0: 19 horas e 24 minutos.
1: 19 horas e 24 minutos.
0: 19 horas e 24 minutos.
1: 19 horas e 24 minutos.
0: 19 horas e 24 minutos.
1: 19 horas e 24 minutos.
0: 19 horas e 24 minutos.
1: 19 horas e 24 minutos.
0: 19 horas e 24 minutos.
1: 19 horas e 24 minutos.
0: 19 horas e 24 minutos.
1: 19 horas e 24 minutos.
0: 19 horas e 24 minutos.
1: 19 horas e 24 minutos.
0: 19 horas e 24 minutos.
1: 19 horas e 25 minutos.
0: 19 horas e 25 minutos.
1: 19 horas e 25 minutos.
0: 19 horas e 25 minutos.
1: 19 horas e 25 minutos.
0: 19 horas e 25 minutos.
1: 19 horas e 25 minutos.
0: 19 horas e 25 minutos.
1: 19 horas e 25 minutos.
0: 19 horas e 25 minutos.
1: 19 horas e 25 minutos.
0: 19 horas e 25 minutos.
1: 19 horas e 25 minutos.
0: 19 horas e 25 minutos.
1: 19 horas e 25 minutos.
0: 19 horas e 25 minutos.
1: 19 horas e 25 minutos.
0: 19 horas e 25 minutos.
1: 19 horas e 26 minutos.
0: 19 horas e 26 minutos.
1: 19 horas e 26 minutos.
0: 19 horas e 26 minutos.
1: 19 horas e 26 minutos.
0: 19 horas e 26 minutos.
1: 19 horas e 26 minutos.
0: 19 horas e 26 minutos.
1: 19 horas e 26 minutos.
0: 19 horas e 26 minutos.
1: 19 horas e 26 minutos.
2: 19 horas e 26 minutos.
0: 19 horas e 26 minutos.
2: 19 horas e 26 minutos.
0: 19 horas e 26 minutos.
2: 19 horas e 26 minutos.
0: 19 horas e 26 minutos.
2: 19 horas e 26 minutos.
0: 19 horas e 27 minutos.
2: 19 horas e 27 minutos.
0: 19 horas e 27 minutos.
2: 19 horas e 27 minutos.
0: 19 horas e 27 minutos.
2: 19 horas e 27 minutos.
0: 19 horas e 27 minutos.
2: 19 horas e 27 minutos.
0: 19 horas e 27 minutos.
2: 19 horas e 27 minutos.
0: 19 horas e 27 minutos.
2: 19 horas e 27 minutos.
0: 19 horas e 27 minutos.
2: 19 horas e 27 minutos.
0: 19 horas e 27 minutos.
2: 19 horas e 27 minutos.
0: 19 horas e 27 minutos.
2: 19 horas e 27 minutos.
0: 19 horas e 28 minutos.
2: 19 horas e 28 minutos.
0: 19 horas e 28 minutos.
2: 19 horas e 28 minutos.
0: 19 horas e 28 minutos.
2: 19 horas e 28 minutos.
0: 19 horas e 28 minutos.
2: 19 horas e 28 minutos.
0: 19 horas e 28 minutos.
2: 19 horas e 28 minutos.
0: 19 horas e 28 minutos.
2: 19 horas e 28 minutos.
0: 19 horas e 28 minutos.
2: 19 horas e 28 minutos.
0: 19 horas e 28 minutos.
2: 19 horas e 28 minutos.
0: 19 horas e 28 minutos.
2: 19 horas e 28 minutos.
0: 19 horas e 28 minutos.
2: 19 horas e 29 minutos.
0: 19 horas e 29 minutos.
2: 19 horas e 29 minutos.
0: 19 horas e 29 minutos.
2: 19 horas e 29 minutos.
0: 19 horas e 29 minutos.
2: 19 horas e 29 minutos.
0: 19 horas e 29 minutos.
2: 19 horas e 29 minutos.
0: 19 horas e 29 minutos.
2: 19 horas e 29 minutos.
0: 19 horas e 29 minutos.
2: 19 horas e 29 minutos.
0: 19 horas e 29 minutos.
2: 19 horas e 29 minutos.
0: 19 horas e 29 minutos.
2: 19 horas e 29 minutos.
0: 19 horas e 29 minutos.
2: 19 horas e 30 minutos.
0: 19 horas e 30 minutos.
2: 19 horas e 30 minutos.
0: 19 horas e 30 minutos.
2: 19 horas e 30 minutos.
0: 19 horas e 30 minutos.
2: 19 horas e 30 minutos.
0: 19 horas e 30 minutos.
2: 19 horas e 30 minutos.
0: 19 horas e 30 minutos.
2: 19 horas e 30 minutos.
0: 19 horas e 30 minutos.
2: 19 horas e 30 minutos.
0: 19 horas e 30 minutos.
2: 19 horas e 30 minutos.
0: 19 horas e 30 minutos.
2: 19 horas e 30 minutos.
0: 19 horas e 30 minutos.
2: 19 horas e 30 minutos.
0: 19 horas e 31 minutos.
2: 19 horas e 31 minutos.
0: 19 horas e 31 minutos.
2: 19 horas e 31 minutos.
0: 19 horas e 31 minutos.
2: 19 horas e 31 minutos.
0: 19 horas e 31 minutos.
2: 19 horas e 31 minutos.
0: 19 horas e 31 minutos.
2: 19 horas e 31 minutos.
0: 19 horas e 31 minutos.
2: 19 horas e 31 minutos.
0: 31 minutos.
3: 19 horas e 31 minutos. 19 horas e 31 minutos. 19 horas e 31 minutos. 19 horas e 31 minutos. 19 horas e 31 minutos. 19 horas e 31 minutos. 19 horas e 31 minutos. 19 horas e 32 minutos. 19 horas e 32 minutos. 19 horas e 32 minutos. 19 horas e 32 minutos. 19 horas e 32 minutos. 19 horas e 32 minutos.
0: 19 horas e 32 minutos.
3: 19 horas e 32 minutos. 19 horas e 32 minutos. 19 horas e 32 minutos. 19 horas e 32 minutos. 19 horas e 32 minutos.
0: 19 horas e 32 minutos.
3: 19 horas e 32 minutos. 19 horas e 32 minutos. 19 horas e 32 minutos.
0: 19 horas e 32 minutos.
3: 19 horas e 32 minutos.
0: 19 horas e 33 minutos.
3: 19 horas e 33 minutos.
0: 19 horas e 33 minutos.
3: 19 horas e 33 minutos.
0: 19 horas e 33 minutos.
3: 19 horas e 33 minutos.
0: 19 horas e 33 minutos.
3: 19 horas e 33 minutos.
0: 19 horas e 33 minutos.
3: 19 horas e 33 minutos.
0: 19 horas e 33 minutos.
3: 19 horas e 33 minutos.
0: 19 horas e 33 minutos.
3: 19 horas e 33 minutos.
0: 19 horas e 33 minutos.
3: 19 horas e 33 minutos.
0: 19 horas e 33 minutos.
3: 19 horas e 33 minutos.
0: 19 horas e 34 minutos.
3: 19 horas e 34 minutos.
0: 19 horas e 34 minutos.
3: 19 horas e 34 minutos.
0: 19 horas e 34 minutos.
3: 19 horas e 34 minutos.
0: 19 horas e 34 minutos.
3: 19 horas e 34 minutos.
0: 19 horas e 34 minutos.
3: 19 horas e 34 minutos.
0: 19 horas e 34 minutos.
3: 19 horas e 34 minutos.
0: 19 horas e 34 minutos.
3: 19 horas e 34 minutos.
0: 19 horas e 34 minutos.
3: 19 horas e 34 minutos.
0: 19 horas e 34 minutos.
3: 19 horas e 34 minutos.
0: 19 horas e 35 minutos.
3: 19 horas e 35 minutos.
0: 19 horas e 35 minutos.
3: 19 horas e 35 minutos.
0: 19 horas e 35 minutos.
3: 19 horas e 35 minutos.
0: 19 horas e 35 minutos.
3: 19 horas e 35 minutos.
0: 19 horas e 35 minutos.
3: 19 horas e 35 minutos.
0: 19 horas e 35 minutos.
3: 19 horas e 35 minutos.
0: 19 horas e 35 minutos.
3: 19 horas e 35 minutos.
0: 19 horas e 35 minutos.
3: 19 horas e 35 minutos.
0: 19 horas e 35 minutos.
3: 19 horas e 36 minutos.
0: 19 horas e 36 minutos.
3: 19 horas e 36 minutos.
0: 19 horas e 36 minutos.
3: 19 horas e 36 minutos.
0: 19 horas e 36 minutos.
4: 19 horas e 36 minutos.
0: 19 horas e 36 minutos.
4: 19 horas e 36 minutos. 19 horas e 36 minutos. 19 horas e 36 minutos. 19 horas e 36 minutos.
0: 19 horas e 36 minutos.
4: 19 horas e 36 minutos. 19 horas e 36 minutos. 19 horas e 36 minutos. 19 horas e 36 minutos. 19 horas e 37 minutos.
0: 19 horas e 37 minutos.
4: 19 horas e 37 minutos. 19 horas e 37 minutos.
0: 19 horas e 37 minutos.
4: 19 horas e 37 minutos.
0: 19 horas e 37 minutos.
4: 19 horas e 37 minutos.
0: 19 horas e 37 minutos.
4: 19 horas e 37 minutos.
0: 19 horas e 37 minutos.
4: 19 horas e 37 minutos.
0: 19 horas e 37 minutos.
4: 19 horas e 37 minutos.
0: 19 horas e 37 minutos.
4: 19 horas e 37 minutos.
0: 19 horas e 37 minutos.
4: 19 horas e 38 minutos.
0: 19 horas e 38 minutos.
4: 19 horas e 38 minutos.
0: 19 horas e 38 minutos.
4: 19 horas e 38 minutos.
0: 19 horas e 38 minutos.
4: 19 horas e 38 minutos.
0: 19 horas e 38 minutos.
4: 19 horas e 38 minutos.
0: 19 horas e 38 minutos.
4: 19 horas e 38 minutos.
0: 19 horas e 38 minutos.
4: 19 horas e 38 minutos.
0: 19 horas e 38 minutos.
4: 19 horas e 38 minutos.
0: 19 horas e 38 minutos.
4: 19 horas e 38 minutos.
0: 19 horas e 39 minutos.
4: 19 horas e 39 minutos.
0: 19 horas e 39 minutos.
4: 19 horas e 39 minutos.
0: 19 horas e 39 minutos.
4: 19 horas e 39 minutos.
0: 19 horas e 39 minutos.
4: 19 horas e 39 minutos.
0: 19 horas e 39 minutos.
4: 19 horas e 39 minutos.
0: 19 horas e 39 minutos.
4: 19 horas e 39 minutos.
0: 19 horas e 39 minutos.
4: 19 horas e 39 minutos.
0: 19 horas e 39 minutos.
4: 19 horas e 39 minutos.
0: 19 horas e 39 minutos.
4: 19 horas e 39 minutos.
0: 19 horas e 40 minutos.
4: 19 horas e 40 minutos.
0: 19 horas e 40 minutos.
4: 19 horas e 40 minutos.
0: 19 horas e 40 minutos.
4: 19 horas e 40 minutos.
0: 19 horas e 40 minutos.
4: 19 horas e 40 minutos.
0: 19 horas e 40 minutos.
4: 19 horas e 40 minutos.
0: 19 horas e 40 minutos.
4: 19 horas e 40 minutos.
0: 19 horas e 40 minutos.
4: 19 horas e 40 minutos.
0: 19 horas e 40 minutos.
4: 19 horas e 40 minutos.
0: 19 horas e 40 minutos.
4: 19 horas e 40 minutos.
0: 19 horas e 40 minutos.
4: 19 horas e 41 minutos.
0: 19 horas e 41 minutos.
4: 19 horas e 41 minutos.
0: 19 horas e 41 minutos.
4: 19 horas e 41 minutos.
5: 19 horas e 41 minutos.
6: 19 horas e 41 minutos.
7: 19 horas e 41 minutos.
8: 19 horas e 41 minutos.
9: 19 horas e 41 minutos.
10: 19 horas e 41 minutos.
11: 19 horas e 41 minutos.
12: 19 horas e 41 minutos.
13: 19 horas e 41 minutos.
14: 19 horas e 41 minutos.
15: 19 horas e 41 minutos.
16: 19 horas e 41 minutos.
17: 19 horas e 42 minutos.
18: 19 horas e 42 minutos.
19: 19 horas e 42 minutos.
20: 19 horas e 42 minutos.
21: 19 horas e 42 minutos.
22: 19 horas e 42 minutos.
23: 19 horas e 42 minutos.
24: 19 horas e 42 minutos.
25: 19 horas e 42 minutos.
26: 19 horas e 42 minutos.
27: 19 horas e 42 minutos.
28: 19 horas e 42 minutos.
29: 19 horas e 42 minutos.
30: 19 horas e 42 minutos.
31: 19 horas e 42 minutos.
32: 19 horas e 42 minutos.
33: 19 horas e 42 minutos.
34: 19 horas e 42 minutos.
35: 19 horas e 43 minutos.
36: 19 horas e 43 minutos.
37: 19 horas e 43 minutos.
38: 19 horas e 43 minutos.
39: 19 horas e 43 minutos.
40: 19 horas e 43 minutos.
41: 19 horas e 43 minutos.
42: 19 horas e 43 minutos.
43: 19 horas e 43 minutos.
44: 19 horas e 43 minutos.
45: 19 horas e 43 minutos.
46: 19 horas e 43 minutos.
47: 19 horas e 43 minutos.
48: 19 horas e 43 minutos.
49: 19 horas e 43 minutos.
50: 19 horas e 43 minutos.
51: 19 horas e 44 minutos.
52: 19 horas e 44 minutos.
53: 19 horas e 44 minutos.
54: 19 horas e 44 minutos.
55: 19 horas e 44 minutos.
56: 19 horas e 44 minutos.
57: 19 horas e 44 minutos.
58: 19 horas e 44 minutos.
59: 19 horas e 44 minutos.
60: 19 horas e 44 minutos.
61: 19 horas e 44 minutos.
62: 19 horas e 44 minutos.
63: 19 horas e 44 minutos.
64: 19 horas e 44 minutos.
65: 19 horas e 44 minutos.
66: 19 horas e 44 minutos.
67: 19 horas e 44 minutos.
68: 19 horas e 45 minutos.
69: 19 horas e 45 minutos.
70: 19 horas e 45 minutos.
71: 19 horas e 45 minutos.
72: 19 horas e 45 minutos.
73: 19 horas e 45 minutos.
74: 19 horas e 45 minutos.
75: 19 horas e 45 minutos.
76: 19 horas e 45 minutos.
77: 19 horas e 45 minutos.
78: 19 horas e 45 minutos.
79: 19 horas e 45 minutos.
80: 19 horas e 45 minutos.
81: 19 horas e 45 minutos.
82: 19 horas e 45 minutos.
83: 19 horas e 45 minutos.
1: 19:46.
2: 19:46.
3: 19:46.
5: 19:46.
6: 19:46.
7: 19:46.
8: 19:46.
9: 19:46.
10: 19:46.
11: 19:46.
12: 19:46.
13: 19:46.
21: 19:46.
24: 19:46.
25: 19:46.
26: 19:46.
28: 19:46.
30: 19:46.
35: 19:47.
36: 19:47.
37: 19:47.
38: 19:47.
39: 19:47.
40: 19:47.
41: 19:47.
42: 19:47.
43: 19:47.
44: 19:47.
45: 19:47.
46: 19:47.
47: 19:47.
48: 19:47.
49: 19:47.
50: 19:47.
51: 19:47.
52: 19:47.
53: 19:48.
54: 19:48.
55: 19:48.
56: 19:48.
57: 19:48.
58: 19:48.
59: 19:48.
60: 19:48.
61: 19:48.
62: 19:48.
63: 19:48.
64: 19:48.
65: 19:48.
66: 19:48.
67: 19:48.
68: 19:49.
69: 19:49.
70: 19:49.
71: 19:49.
72: 19:49.
73: 19:49.
77: 19:49.
78: 19:49.
79: 19:49.
80: 19:49.
81: 19:49.
82: 19:49.
83: 19:49.
84: 19:49.
85: 19:49.
86: 19:49.
87: 19:50.
88: 19:50.
89: 19:50.
90: 19:50.
91: 19:50.
92: 19:50.
93: 19:50.
94: 19:50.
95: 19:50.
96: 19:50.
97: 19:50.
98: 19:50.
99: 19:50.
100: 19:50.
101: 19:50.
102: 19:50.
103: 19:50.
104: 19:51.
105: 19:51.
0: 19:51.
1: 19:51.
2: 19:51.
3: 19:51.
4: 19:51.
83: 19:51.
5: 19:51.
6: 19:51.
7: 19:51.
87: 19:51.
8: 19:51.
9: 19:51.
10: 19:51.
11: 19:51.
12: 19:51.
13: 19:51.
14: 19:52.
95: 19:52.
15: 19:52.
16: 19:52.
17: 19:52.
18: 19:52.
100: 19:50.

0: 52 minutos,
1: 19 horas e 52 minutos,
0: 19 horas e 52 minutos,
1: 19 horas e 52 minutos,
0: 19 horas e 52 minutos,
1: 19 horas e 52 minutos,
0: 19 horas e 52 minutos,
1: 19 horas e 52 minutos.
0: 19 horas e 52 minutos,
1: 19 horas e 52 minutos,
0: 19 horas e 52 minutos,
1: 19 horas e 52 minutos,
0: 19 horas e 52 minutos.
1: 19 horas e 52 minutos,
0: 19 horas e 52 minutos,
1: 19 horas e 52 minutos.
0: 19 horas e 53 minutos,
1: 19 horas e 53 minutos,
0: 19 horas e 53 minutos,
1: 19 horas e 53 minutos,
0: 19 horas e 53 minutos,
1: 19 horas e 53 minutos,
0: 19 horas e 53 minutos,
1: 19 horas e 53 minutos,
0: 19 horas e 53 minutos,
1: 19 horas e 53 minutos,
0: 19 horas e 53 minutos,
1: 19 horas e 53 minutos,
0: 19 horas e 53 minutos,
1: 19 horas e 53 minutos,
0: 19 horas e 53 minutos,
1: 19 horas e 54 minutos,
0: 19 horas e 54 minutos,
1: 19 horas e 54 minutos,
0: 19 horas e 54 minutos,
1: 19 horas e 54 minutos,
0: 19 horas e 54 minutos,
1: 19 horas e 54 minutos,
0: 19 horas e 54 minutos,
1: 19 horas e 54 minutos,
0: 19 horas e 54 minutos,
1: 19 horas e 54 minutos,
0: 19 horas e 54 minutos,
1: 19 horas e 54 minutos,
0: 19 horas e 54 minutos,
1: 19 horas e 54 minutos,
0: 19 horas e 54 minutos,
1: 19 horas e 54 minutos,
0: 19 horas e 54 minutos,
1: 19 horas e 54 minutos,
0: 19 horas e 55 minutos,
1: 19 horas e 55 minutos,
0: 19 horas e 55 minutos,
1: 19 horas e 55 minutos,
0: 19 horas e 55 minutos,
1: 19 horas e 55 minutos,
0: 19 horas e 55 minutos,
1: 19 horas e 55 minutos,
0: 19 horas e 55 minutos,
1: 19 horas e 55 minutos,
0: 19 horas e 55 minutos,
1: 19 horas e 55 minutos,
0: 19 horas e 55 minutos,
1: 19 horas e 55 minutos,
0: 19 horas e 55 minutos,
1: 19 horas e 55 minutos,
0: 19 horas e 55 minutos,
1: 19 horas e 56 minutos,
0: 19 horas e 56 minutos,
1: 19 horas e 56 minutos,
0: 19 horas e 56 minutos,
1: 19 horas e 56 minutos,
0: 19 horas e 56 minutos,
1: 19 horas e 56 minutos,
0: 19 horas e 56 minutos,
1: 19 horas e 56 minutos,
0: 19 horas e 56 minutos,
1: 19 horas e 56 minutos,
0: 19 horas e 56 minutos,
1: 19 horas e 56 minutos,
0: 19 horas e 56 minutos,
1: 19 horas e 56 minutos,
0: 19 horas e 56 minutos,
1: 19 horas e 56 minutos,
0: 19 horas e 57 minutos.
2: 19 horas e 50.

0: 57 minutos,
1: 19 horas
0: e 57 minutos,
1: 19 horas
0: e 57 minutos,
1: 19 horas
0: e 57 minutos,
1: 19 horas
0: e 57 minutos,
1: 19 horas
0: e 57 minutos,
1: 19 horas
0: e 57 minutos,
1: 19 horas
0: e 57 minutos.
1: 19 horas
0: e 57 minutos,
1: 19 horas
0: e 57 minutos,
1: 19 horas
0: e 57 minutos,
1: 19 horas
0: e 57 minutos,
1: 19 horas
0: e 57 minutos,
1: 19 horas
0: e 57 minutos,
1: 19 horas
0: e 58 minutos,
1: 19 horas
0: e 58 minutos,
1: 19 horas
0: e 58 minutos,
1: 19 horas
0: e 58 minutos,
1: 19 horas
0: e 58 minutos,
1: 19 horas
0: e 58 minutos,
1: 19 horas
0: e 58 minutos,
1: 19 horas
0: e 58 minutos,
1: 19 horas
0: e 58 minutos,
1: 19 horas
0: e 58 minutos,
1: 19 horas
0: e 58 minutos,
1: 19 horas
0: e 58 minutos,
1: 19 horas
0: e 58 minutos,
1: 19 horas
0: e 58 minutos,
1: 19 horas
0: e 58 minutos,
1: 19 horas
0: e 59 minutos,
1: 19 horas
0: e 59 minutos,
1: 19 horas
0: e 59 minutos,
1: 19 horas
0: e 59 minutos,
1: 19 horas
0: e 59 minutos,
1: 19 horas
0: e 59 minutos,
1: 19 horas
0: e 59 minutos,
1: 19 horas
0: e 59 minutos,
1: 19 horas
0: e 59 minutos,
1: 19 horas
0: e 59 minutos,
1: 19 horas
0: e 59 minutos,
1: 19 horas
0: e 59 minutos,
1: 19 horas
0: e 59 minutos,
1: 19 horas
0: e 59 minutos,
1: 19 horas
0: e 59 minutos,
1: 19 horas
0: e 59 minutos,
1: 19 horas
0: e 59 minutos,
1: 20 horas em ponto.
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2: Vamos que vamos. Está chegando mais um Top Brasil. Muita nostalgia no ar a partir de agora. Uma hora de muita música boa, com um jeito especial. Espero que seu fim de semana esteja tudo tranquilo, alegre e divertido. Vem comigo. Sejam bem-vindos ao Top Brasil. 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

0: Obrigado.
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2: Top Brasil. 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Voltamos depois do intervalo com mais um super bloco pra você.
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1: E maravilha! Essa sequência foi incrível. Voltamos já depois do intervalo.
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1: Estamos de volta com o Top Brasil. 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
1: Oi, Olodum, a negritude dos anos 90. E vamos lá de birimbau?

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1: Top Brasil. É bom demais. Voltamos depois do intervalo com mais um super bloco pra você.
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tinha suspirado, tinha beijado o papel devotamente. Era a primeira vez que lhe escreviam aquelas sentimentalidades, e o seu orgulho dilatava-se ao calor amoroso que saía delas, como um corpo ressequido que se estira num banho tépido. Sentia um acréscimo de estima por si mesma e parecia-lhe que entrava enfim numa existência superiormente interessante, onde cada hora tinha o seu encanto diferente, cada passo conduzia a um êxtase e a alma se cobria de

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1: Essas são as últimas de hoje do Top Brasil. Obrigado pela sua companhia. Fiquem com Deus e até semana que vem com mais um Top Brasil. Fui.
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3: 20:57.
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1: Vamos que vamos! Está chegando mais um Top Brasil! Muita nostalgia no ar a partir de agora. Uma hora de muita música boa, com um jeito especial. Espero que seu fim de semana esteja tudo tranquilo, alegre e divertido. Vem comigo! Sejam bem-vindos ao Top Brasil! As melhores de todos os tempos!
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0: 20 horas e 5 em ponto.
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3: De Goiânia pra todo mundo. E aí, pessoal, tudo bem? Tudo certo? Aqui Marcos Vinícius, começando mais uma edição do Super Fã. Eu disse de Goiânia pra todo mundo porque o Super Fã deste fim de semana tem nada mais, nada menos que ele que tá arrebentando. Felipe